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1: Hora certa. 21 horas e 31 minutos.

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1: Hora certa. 22 horas e 1 minuto.
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Meus amigos, estamos no final de mais um compromisso. Queremos agradecer em nome do grupo musical Coração Gaúcho, deste peão do Rio Grande que vos fala, Adelar Bertucci, e desta moçada dos Reis do Fandango, do acordeonista Antônio Hoffmann de Abreu, do violonista Edson Luiz Campanha, do contrabaixista João Mendes e do ritmista Paulo Santos. Muito obrigado e até uma próxima jornada.

0: 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Hora certa.
1: 22 horas e 33 minutos.

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2: Hora certa. 23 horas e 1 minuto.
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1: Hora certa. 23 horas e 33 minutos.
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3: Hora certa. 12:08.

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0: Hora certa.
1: 12:41.
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3: Hora certa. 1 hora e 1 minuto.

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0: Hora certa.
1: 1:34.
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3: Hora certa. 2 horas e 1 minuto.

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2: E aí, Luan? 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

Rezaremos agora o Terço da Misericórdia, apresentando ao Coração de Jesus as nossas intenções, pedindo que Ele tenha misericórdia de nós e do mundo inteiro. Iniciemos, em nome do Pai, e do Filho, e do Espírito Santo. Amém. Apresente as tuas intenções para este Terço da Misericórdia.

0: Pai nosso que estais nos céus, santificado seja o vosso nome. Venha a nós o vosso reino. Seja feita a vossa vontade, assim na terra como no céu. O pão nosso de cada dia nos dai hoje. Perdoai-nos as nossas ofensas, assim como nós perdoamos a quem nos tem ofendido. E não nos deixeis cair em tentação, mas livrai-nos do mal. Amém. Ave Maria, cheia de graça, o Senhor é convosco. Bendita sois vós entre as mulheres, e bendito é o fruto do vosso ventre, Jesus. Santa Maria, Mãe de Deus, rogai por nós, pecadores, agora e na hora de nossa morte. Amém. Creio em Deus Pai Todo-Poderoso, Criador do céu e da terra, e em Jesus Cristo, seu único Filho, nosso Senhor, que foi concebido pelo poder do Espírito Santo, nasceu da Virgem Maria, padeceu sob Pôncio Pilatos, foi crucificado, morto e sepultado, desceu à mansão dos mortos, ressuscitou ao terceiro dia, subiu aos céus, está sentado à direita de Deus Pai Todo-Poderoso, donde há de vir julgar os vivos e os mortos. Creio no Espírito Santo, na Santa Igreja Católica, na comunhão dos santos, na remissão dos pecados, na ressurreição da carne, na vida eterna. Amém. Eterno Pai, eu vos ofereço o corpo e sangue, alma e divindade de vosso dilitíssimo Filho, nosso Senhor Jesus Cristo, em expiação dos nossos pecados e os do mundo inteiro. Pela sua dolorosa paixão, tende misericórdia de nós e do mundo inteiro. Pela sua dolorosa paixão, tende misericórdia de nós e do mundo inteiro. Pela sua dolorosa paixão, tende misericórdia de nós e do mundo inteiro. Pela sua dolorosa paixão, tende misericórdia de nós e do mundo inteiro. Pela sua dolorosa paixão, tende misericórdia de nós e do mundo inteiro. Pela sua dolorosa paixão, tende misericórdia de nós e do mundo inteiro. Pela sua dolorosa paixão, tende misericórdia de nós e do mundo inteiro. Pela sua dolorosa paixão, tende misericórdia de nós e do mundo inteiro. Pela sua dolorosa paixão, tende misericórdia de nós e do mundo inteiro. Pela sua dolorosa paixão, tende misericórdia de nós e do mundo inteiro. Eterno Pai, eu vos ofereço o corpo e sangue, alma e divindade de vosso diletíssimo Filho, nosso Senhor Jesus Cristo, em expiação dos nossos pecados e os do mundo inteiro. Pela sua dolorosa paixão, tende misericórdia de nós e do mundo inteiro. Pela sua dolorosa paixão, tende misericórdia de nós e do mundo inteiro. Pela sua dolorosa paixão, tende misericórdia de nós e do mundo inteiro. Pela sua dolorosa paixão, tende misericórdia de nós e do mundo inteiro. Pela sua dolorosa paixão, tende misericórdia de nós e do mundo inteiro. Pela sua dolorosa paixão, tende misericórdia de nós e do mundo inteiro. Pela sua dolorosa paixão, tende misericórdia de nós e do mundo inteiro. Pela sua dolorosa paixão, tende misericórdia de nós e do mundo inteiro. Pela sua dolorosa paixão, tende misericórdia de nós e do mundo inteiro. Pela sua dolorosa paixão, tende misericórdia de nós e do mundo inteiro. Eterno Pai, eu vos ofereço o corpo e sangue, alma e divindade de vosso dilitíssimo Filho, nosso Senhor Jesus Cristo, em expiação dos nossos pecados e os do mundo inteiro. Pela sua dolorosa paixão, tende misericórdia de nós e do mundo inteiro. Pela sua dolorosa paixão, tende misericórdia de nós e do mundo inteiro. Pela sua dolorosa paixão, tende misericórdia de nós e do mundo inteiro. Pela sua dolorosa paixão, tende misericórdia de nós e do mundo inteiro. Pela sua dolorosa paixão, tende misericórdia de nós e do mundo inteiro. Pela sua dolorosa paixão, tende misericórdia de nós e do mundo inteiro. Pela sua dolorosa paixão, tende misericórdia de nós e do mundo inteiro. Pela sua dolorosa paixão, tende misericórdia de nós e do mundo inteiro. Pela sua dolorosa paixão, tende misericórdia de nós e do mundo inteiro. Pela sua dolorosa paixão, tende misericórdia de nós e do mundo inteiro. Eterno Pai, eu vos ofereço o corpo e sangue, alma e divindade de vosso diletíssimo Filho, nosso Senhor Jesus Cristo, em expiação dos nossos pecados e os do mundo inteiro. Pela sua dolorosa paixão, tende misericórdia de nós e do mundo inteiro. Pela sua dolorosa paixão, tende misericórdia de nós e do mundo inteiro. Pela sua dolorosa paixão, tende misericórdia de nós e do mundo inteiro. Pela sua dolorosa paixão, tende misericórdia de nós e do mundo inteiro. Pela sua dolorosa paixão, tende misericórdia de nós e do mundo inteiro. Pela sua dolorosa paixão, tende misericórdia de nós e do mundo inteiro. Pela sua dolorosa paixão, tende misericórdia de nós e do mundo inteiro. Pela sua dolorosa paixão, tende misericórdia de nós e do mundo inteiro. Pela sua dolorosa paixão, tende misericórdia de nós e do mundo inteiro. Pela sua dolorosa paixão, tende misericórdia de nós e do mundo inteiro. Eterno Pai, eu vos ofereço o corpo e sangue, alma e divindade de vosso diletíssimo Filho, nosso Senhor Jesus Cristo, em expiação dos nossos pecados e os do mundo inteiro. Pela sua dolorosa paixão, tende misericórdia de nós e do mundo inteiro. Pela sua dolorosa paixão, tende misericórdia de nós e do mundo inteiro. Pela sua dolorosa paixão, tende misericórdia de nós e do mundo inteiro. Pela sua dolorosa paixão, tende misericórdia de nós e do mundo inteiro. Pela sua dolorosa paixão, tende misericórdia de nós e do mundo inteiro. Pela sua dolorosa paixão, tende misericórdia de nós e do mundo inteiro. Pela sua dolorosa paixão, tende misericórdia de nós e do mundo inteiro. Pela sua dolorosa paixão, tende misericórdia de nós e do mundo inteiro. Pela sua dolorosa paixão, tende misericórdia de nós e do mundo inteiro. Pela sua dolorosa paixão, tende misericórdia de nós e do mundo inteiro. Ó sangue e água que jorrasses do coração de Jesus, como fonte de infinita misericórdia para nós, eu confio em vós. Deus Santo, Deus Forte, Deus Imortal, tende piedade de nós e do mundo inteiro. Deus Santo, Deus Forte, Deus Imortal, tende piedade de nós e do mundo inteiro. Deus Santo, Deus Forte, Deus Imortal, tende piedade de nós e do mundo inteiro. Confiantes na misericórdia de Deus, perseveremos sempre na fé, na esperança e no amor. Abençoe-vos Deus Todo-Poderoso, Pai e Filho e Espírito Santo. Amém. Fique na paz e na alegria que vem de Jesus.
1: 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Hora certa. 3 horas e 10 minutos.

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2: Hora certa.
3: 3 horas e 44 minutos.

0: pouco amendoim.
1: É, é verdade.
0: Senão o Jango Velho ficava muito nervoso e perigava que ele ia embora. Lá pelas tantas daquele mundo de doce, o Jango dizia: minha sogra, coisa engraçada.
1: Que homem? Não acredito, tá passando mal?
0: Não.
1: Vamos fazer o seguinte: o senhor rocha a guaiaca lá no fundo, perto do pé da laranjeira. Cuidado, mas o cachorro tá amarrado, não tem problema.
0: Não, não, não é nada disso.
1: Ah, não é.

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2: Hora certa. 4 horas e 1 minuto.

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1: Ora, não reclama, estava tão gostoso. 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
1: Hora certa. 4:35.
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0: 5:06.
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0: 5:21.
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0: 5:45.
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3: Hoje, da varanda de meu rancho, vi o sol nascer. Ele sempre aparece gratuitamente para todos. Oferece brilho, calor, vida nova, muita energia. Seus raios iluminam caminhos, matas e capinzais. Tocam as superfícies, purificam os lamaçais. O sol faz germinar nos prados a boa semente. Desperta gratidão, fé, afeto e contentamento na roda do mate nos galpões de nossa gente. Ele mostra grandes e imensos horizontes. Ninguém pode laçar nem encabrestar sua luz. Onde há sol, não existe treva nem escuridão. Seu rastro luminoso nos mantém na trilha do bem. O sol nasce para todos e não é de ninguém. Onde a sombra aparece, o gaúcho apeia e descansa. Depois, retoma a cavalgada com mais confiança. É lindo o nascer do sol. Nos encanta seu arrebol. É um amigo verdadeiro que nos convida à lida e faz lembrar a todo instante o autor de nossa vida. Ninguém é afastado nem excluído de seu convívio. Ele permanece em nossa companhia até o fim do dia. O sol não tem predileções nem restrições, não delimita espaços nem impõe caminhos. O sol mostra o rosto da paz sem alambrados, faz florescer a esperança em cada novo dia. Abraça o perdão, alivia a dor, cura a ferida. O sol mostra possibilidades de uma vida melhor, espraiada na terra, no lar, no coração da gente. Vida feliz, iluminada, bem cuidada, em harmonia. Vida carregada do sonho de amor e fraternidade. Vida celebrada no rodeio da amizade.

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1: Seis horas e 39 minutos.
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0: 16:47.
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0: 6:54.
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1: Hora certa. 7:01.
2: Olá, queridos ouvintes. 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Bom dia, meus irmãos e irmãs. Terça-feira, dia em que somos chamados a rezar pelos doentes. A nossa oração é a Jesus. Mas nesta semana, por intercessão de Nossa Senhora Aparecida, padroeira do Brasil, coloque os doentes no manto de Nossa Senhora, certos de que ela intercederá a Deus por nós. Pai, Filho e Espírito Santo. Amém. Nossa Senhora da Conceição Aparecida, Mãe de Deus, Rainha dos Anjos, Advogada dos Pecadores, nesta manhã a invocamos sendo padroeira do Brasil, de todos os brasileiros. Ó refúgio e consolação dos aflitos e atribulados, Nossa Senhora Aparecida, cheia de graça e de bondade, lançai sobre nós, brasileiros, devotos, um olhar favorável, para que sejamos socorridos por vós em todas as necessidades em que nos acharmos. E de modo particular, nesta manhã, faço o meu pedido. Nossa Senhora Aparecida, padroeira do Brasil, animados e com confiança a vós recorremos, tomando-vos para sempre como nossa mãe, nossa protetora, consolação e guia, esperança e luz na hora da morte. Nossa Senhora Aparecida, padroeira do Brasil, livre o Brasil de tudo o que possa ofender ao vosso Santíssimo Filho Jesus. Nossa Senhora, Mãe Aparecida, preservai-nos de todos os perigos da alma e do corpo. Dirigi-nos, ó Mãe, em todos os assuntos espirituais e temporais. Livrai-nos da tentação do demônio. Nossa Senhora Aparecida, padroeira, fazei que, trilhando o caminho da virtude, possamos um dia ver-vos e amar-vos na eterna glória com teu Filho. Nossa Senhora Aparecida, rogai por nós. Nossa Senhora Aparecida, intercedei por nós. Nossa Senhora Aparecida, fazei-nos dignos das promessas do teu Filho. Pai nosso, que estais no céu, santificado seja o vosso nome. Venha a nós o vosso reino. Seja feita a vossa vontade, assim na terra como no céu. O pão nosso de cada dia nos dai hoje. Perdoai-nos nas nossas ofensas, assim como nós perdoamos a quem nos tem ofendido. E não nos deixeis cair em tentação, mas livrai-nos do mal. Ó Deus, por intercessão de Nossa Senhora, a Virgem Mãe Aparecida, abençoai todos os brasileiros, os que vivem ao relento, os desempregados, os doentes. Abençoai o Brasil, as crianças, os jovens, os idosos, de modo especial as crianças no dia da criança, Nossa Senhora Aparecida, peça a teu filho que abençoe a água, a roupa dos enfermos, as fotos de família. Em nome do Pai, do Filho e do Espírito Santo. Amém. Nossa Senhora Aparecida, cuidai do Brasil, em especial de nossas crianças. Amém.
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0: 7:11.
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0: foi hoje, agora há pouco. Eu fiz um mate assim, tão bem feitinho, cevado com tal gosto e tal carinho, que me lembrei, assim de relancina, do primeiro mate que tomei. Foi minha mãe que fez, e era doce, doce como ela era e ainda é. Eu era piá, um naquinho de gente, e para ganhar um mate eu esperava até que ele não fosse mais tão forte nem tão quente. No beiral da porta da cozinha, que era de chão batido, varridinha com vassoura de guanchuma, eu me sentava e pedia manhoso: mãe, me dá um mate. E esperava até que ela achasse que já dava para dar um mate para o seu guri. Quantas lições de vida eu aprendi no mate doce que minha mãe fez. Aprendi obediência, aprendi a ter paciência para esperar a minha vez. Segura com as duas mãos, não derrama, não te queima, não vá me mexer na bomba. Eram ordens, mas tão brandas, dadas com tanta ternura. Da boca da minha mãe, eu nunca ouvi nome feio, nunca uma palavra dura. Ué, puxa, quanta saudade. Minha infância, a mocidade e aquele mate inocente que, sem ser forte nem quente, era tudo o que eu queria. Como eu ficava radiante e me sentia importante com aquela cuia de mate que minha mãe me estendia. E foram mates de leite, às vezes mate de mel, com açúcar esfregado, com canela, que ela fazia diferente um do outro cada dia. Minha mãe agora está velhinha e espera horas, dias, sentadinha ou suspirando debruçada na janela, que este seu filho, Gaudério, desgarrado, um dia desse sente no seu lado e tire um tempo para matear com ela. Eu vou sim, mãezinha, te prometo. Também ando cansado de matear sozinho. E quando eu bolear a perna no teu rancho, deixa que eu serve um mate para nós. Um mate doce, que eu vou adoçar para ti com meu carinho. Obrigado.
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5: Hora certa. 7 horas e 28 minutos.

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0: 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Hora certa. 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
1: 7:46.
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3: 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Não fecha ao meio-dia. 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

0: 7:58.
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2: Hora certa. 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
3: 8 horas e 1 minuto.
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1: 8:21.
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3: 8 horas e 40 minutos.
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4: Hora certa.
1: 9:01.
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É, conheço de casa que eu estou chegando nesta manhã de terça-feira, dia 6 de outubro, né? De 2026. São 9 horas mais 3 minutos. Aí o abraço e buenos dias desse peão do Rio Grande, Jorge Vargas. Sempre uma alegria e satisfação estar juntamente com vocês nesta manhã, com tempo nublado, 16 graus. Pode dar algumas pancadas de chuva, hoje pode chegar a 22 graus. Mas amanhã já chega a 30 graus, né? E vai mudando a temperatura até fim de semana. Vão ter a semana toda nublada, com algumas pancadas de chuva. Bueno, mas levando aí a boa música gaúcha, música sertaneja, música de banda, para nossos amigos e ouvintes que estão no seu trabalho, na sua loja, trabalhando, no seu comércio em geral. Você levando lá de carona, no seu caminhão, no seu automóvel, e também você que está em casa com a família, nesta manhã de terça-feira, você que está em outra cidade Rio Grande, por esse Brasil afora, também na internet, através do site, que é o www.estancia.fm.br. Nosso muito obrigado, que todos tenham aí uma boa terça-feira. E vamos iniciando o programa, liberando nossos telefones, que é o 3191-2168, para você ligar, pedir a sua música, e também manda WhatsApp para o 989-060875. E aí vamos atender os seus pedidos, com certeza, tá bueno? E vamos iniciando então, você que está além fronteiras e outras cidades do Rio Grande para o Brasil lá fora, vamos ouvir com João Luiz Correia. Então, cruzando serra e fronteira. 9 horas, mais 4 minutinhos. Um grande abraço e uma boa terça-feira a todos.

Ouvindo daí a música do nosso amigo saudoso, né? Saudoso Nego da Gaita, tirando bala de potro, né? Grande gaiteiro, saudoso então, o Nego da Gaita, pra você que tá aí ligadito conosco, prestigiando o de casa. 9:11. Lembrando que na próxima sexta-feira, né? Dia 9, aí vai ter um jantar. E esse jantar é beneficente, né? É em prol aí da segunda cavalgada da Porteira Aberta, que vai acontecer mês que vem, né? E esse jantar é lá no CTG Estância do Hortêncio, em São José do Hortêncio, né? É só entrar em contato, então, lá com o patrão, o Ademir, pelo telefone área 51 997 18 6384, e também com o Márcio, né? Área 51 também, 998 520719, e com o Luizinho, aí era 54, que é lá de Picada Café, né? É 991-1980-53. Então são os organizadores da segunda cavalgada Porteira Aberta que estão promovendo esse jantar sexta-feira, só janta, né? R$40 por pessoa. Então você está convidado. Pode também entrar em contato aqui na Estofaria Bepa, com o nosso amigo Jair, que ele também tem os cartões, né, Jair? E a cavalgada vai sair aqui de Estância Velha, ali do piquete da creche do Jair, né? Vai ser mês que vem. Um abraço aí pro Jair, aí pro filho, né, que estão trabalhando, aí o Gustavo, né? E também o Diego, a funcionária. Um abraço pessoal da Estofaria Bepa, ligadito conosco e precisando de casa, né? E também lembrando da ONG Juntos pela Vida, é o quinto jantar baile beneficente, é na Sociedade Ginástica em Hamburgo Velho, dia 14 de novembro. E também esse é um jantar beneficente em prol das pessoas que estão esperando aí atendimento pelo SUS. E essa ONG sempre faz um atendimento, um trabalho todos os anos, né? Então eles já estão angariando os fundos, né, para esses eventos que é feito no ano que vem já, né? Cada ano é feito isso aí. E esse jantar é para isso, é R$110 é por pessoa. Pode entrar em contato com 32 39 08 70 para adquirir já antecipado também aí o seu ingresso, né? Para a janta e o baile, né? Que é lá na Sociedade Ginástica de Hamburgo Velho. Tá aí o convite, então, para você participar também. Nossa, amiga da Garreta, um grande abraço para ti, para dona Sandra, aí no Jardim Liberato, deve estar matando, né, escutando o programa. Um abraço para vocês todos. E nós vamos com a música bem macanuda para você. Rodamos aí com o Nego da Gaita, saudoso Nego da Gaita, essa música macanuda. E agora o Maiquinho do Acordeon e o grupo lá de Caxias do Sul com a música bem macanuda para vocês.

0: E não tá aí essa música do saudoso Porca Véia, pra você que tá aí ligadito conosco, meu jeito, né? Pros gaiteiros, pra todos os ouvintes. E o nosso amigo Darcy, lá em Botica, gaiteiro, tá ligadito conosco, né, Darcy? A dona Beatriz, o Deuclis, que leva nós de carona sempre, né? Sultepa, né, Chiruberto? Aí pra ti também, que é gaiteiro. O Matheus aí na rampa trabalhando, o Daniel, né? E também o Gringo, operador de máquina, pra todos os ouvintes, né? Mas depois do apoio cultural, nós vamos atender o pedido do nosso amigo Auri, do Bar das Rosas, que ele mandou o chasque para nós. O Otomides aí do Campo Grande, também, que já mandou o chasque para nós, né? E você vai ligando 3191-2168 ou 989-060875. Voltamos já.
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3: 9:24.
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0: Concluindo agora 9 horas 24 minutinhos e nós vamos seguindo com o programa de casa. Tá ouvindo essa música, eu rodei agora um pouquinho? Se você me disser quem é o cantor que tá cantando essa música, sexta-feira, e aí eu vou anotar o nome, né, da pessoa, e sexta-feira eu vou fazer sorteio de um radinho, né? Um rádio, né? Um radinho FM, tem entrada até para drive, pendrive também, né? 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Então você me diz quem é esse cantor, né, que eu vou anotar o seu nome. E aí você vai estar concorrendo a esse radinho, mas tem que dizer o nome do cantor.
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0: maneiras. Tá bueno? Então é só me ligar de o nome do cantor, que eu já tô anotando o seu nome aí, vai concorrer esse radinho e tal, né? Mas aí nós vamos seguir então com mais música para todos os ouvintes. O nosso amigo, o Auri do Bar das Rosas, que tá ligado conosco, né, seu Auri? Prestigiando o de casa, né? Como sempre, seu Auri ligadito conosco, diz o seguinte: bom dia, patrão, tudo bueno? Claro que sim. Hoje vamos de Avaré e Jataí, peão honrado e com Odilon Ramos, mas que diacho, como eu gostava de meu Cusco, né? Essa poesia é bonita. E ofereço pro Zico e a família aí do bairro Floresta e para todos que gosto de uma boa música, um abraço. Tá aí, então, vai para oferecer para o Zico, para a família e para todos que gostam de boa música. Obrigado, meu amigo. E a poesia também, né? Um abraço ao nosso amigo Auri, do Bairro das Rosas. Mas tem mais um outro pedido aqui também. O nosso amigo Otomide Jorge Mariani, que está ligado conosco, né? Otomide, é o seguinte: bom dia, peço a música com Francisco Vargas e uma com o Porca Véia, que rodamos há pouco, uma do Porca Véia, depois rodamos outra, né? Eu ofereço para o senhor, muito obrigado, para os clientes aí da Central de Gás, né, no Campo Grande, na rua Campo Grande, 1235, né, Chiro Velho? E para a família Mariane também, para todos os ouvintes, então. Tá bueno, vamos rodar agora a próxima já com o saudoso Francisco Vargas. E depois já rodamos aí com Avaré, já está aí, peão honrado para o seu nosso amigo Auri do Bar das Rosas. Ainda do Bar das Rosas, dona Marlene Kuntz, o Everaldo, Gerson, um abraço para vocês. Família Schallenberg, né, Janete? Aí também a Janete, também o nosso amigo Heleno e a família, toda a família Schallenberg, né? E a dona Liane aqui no centro, né, dona Liane? Falei com ela ontem aqui no centro. A dona Liane está sempre ligada conosco aqui no centro. Obrigado, dona Liane, um abraço para você. Eu sei que a Luísa está no trabalho, né? E o Felipe também, a Luana, né? Mas um abraço para toda a família, então. Familiar da dona Liana aqui no centro. Tá vendo? Um abraço. Saudoso Francisco Vargas com a música Chucro de Berço e depois a música sertaneja.

O hino tá aí, a música sertanejona aí com Avaré, e já tá aí, então, peão honrado, né, nosso amigo aí do bairro das Rosas, o nosso amigo Auri, e foi lá então pro nosso amigo Zico, né, e pra família aí no bairro da bairro Floresta, e pra todos os ouvintes que estão aí ligados conosco, prestigiando o programa Ou de Casa, né? Então, obrigado. E o nosso amigo Otomides, já foi, vou rodar outra que tu pediu, né, Otomides? Grande abraço pra ti, Chiruvel, prestigiando o Ou de Casa. Mas são 9 horas e 35 minutinhos, então vamos lembrando que o restaurante Fel, que tem o almoço de segunda a sexta-feira, e você que gosta de almoçar fora, então já sabe onde é que é. 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E também lembrando que vão fazer uma excursão mês que vem, né, você vai lá para Santa Catarina, né, é lá o Grupo Palmas, então está aqui preparando o passeio para Santa Catarina no dia 23 a 29 de novembro, né? Então você está convidado para esse passeio, né? Lá no, nas águas termais, lá em Santa Catarina, então, né? Você está convidado para participar desse evento. E tem ainda alguns lugares, né? Tá, você pode reservar ainda. Pode ligar lá para o nosso amigo o Darcy, né? Pelo telefone 997-2571-85, né? Esse passeio é para as águas termais, então, lá em Piratuba. Tá aí o convite, então, para vocês, né? Não perca, quiser ir junto, aproveite, né? O nosso amigo Celso e a dona Lourdes aqui no centro, que são os reis ali do Grupo Palmas, né? Um abraço para vocês. O meu amigo Beno, aí no bairro União, né, Beno? Um abraço para ti também. A sua prenda, tá sempre ligado conosco também, nosso amigo o Beno Fritz, né? Também o nosso amigo o Santo Judir da Silva, né, Santo? É, o Santo Judir da Silva, nosso amigo aí, e a esposa também, Ana Clair, também no bairro União, tão sempre ligado conosco. O Jorge da Silva também, né, Jorge? E a família, um abraço para ti, meu amigo. Aí no bairro União também, sempre ligadito conosco. E o Valdir lá no Rincão e a dona Romilda, um abraço para vocês aí, obrigado pelo carinho e pela audiência, né? E aí nós vamos com essa música, vou mandar pro pessoal da mecânica, né? Aí da Vibe. A mecânica Vibe fica na rua Álvares Azevedo, no bairro Floresta, ali pro Marcos, pro Miguel Vargas e o meu amigo Léo, né, Léo? Então, ligadito conosco, precisando do programa. Vai lá pro nosso amigo Jair Martina, dona Cileila Solo Nascente, estão ligados conosco também. Capricha no toque gaiteiro. Nós vamos ouvir então com o Rima e Canto, nosso amigo Valdemaro, nosso amigo o Lima, né? E o Flávio na acordeona. Então, mais ou menos assim para vocês.

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4: 9h46.
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1: E já estamos de volta com o programa O de Casa, para você que tá ligadito conosco, apresentando nosso programa. Dona Liana, aqui no centro, tá ligado, né, Liana? Vou rodar a música que você gosta aí com as Aldir Casmagrão, Querência Amada, né? A dona Liana gosta muito. Um abraço para você, sempre ouvindo a Rádio Distância, já mandou uma mensagem para nós aí, tá ligadito aí, né? O meu amigo Joãozinho, o João Schallenberg, né? Dona Senice também, tá ligadito, João? Grande abraço, Chiroel. Também quem ligou para nós foi o nosso amigo Gabriel, aí do bairro Boa Saúde. Ele e a dona Geni Terezinha estão mateando, né, escutando o programa, né? E ele pediu com Chico Rei Paraná. Obrigado, nosso amigo Gabriel. Vamos procurar uma música do Chico Rei Paraná para você e a dona Geni aí, um bom chimarrão, né? Então, ligadito conosco. E também estou devendo aí a poesia, daqui a pouquinho vou mandar a poesia para o nosso amigo o Auri, que pediu com o Dilon Ramos, né? E também ainda a música do Porca Véia, que o nosso amigo o Otomides pediu, né? Otomides, um grande abraço para ti aí. E a dona Noelina, Central de Gás, para todos os clientes também, ele está oferecendo para mim, muito obrigado. Um grande abraço aí para nossos amigos aí do Campo Grande. O Ildomar Santoro, dona Nadira também na mecânica, né, Ildomar? Tem que ir aí o estado, de repente eu dou um pulo aí, né, meu amigo? Tá certo? Buscar o aparelho. Um abraço para ti. A dona Lucena também, Campo Grande, o Hipólito, a Clair, todo o pessoal do Campo Grande, e o nosso abraço a todos. Mas quem mandou um chasque para nós também, o seu Zico aí do bairro Floresta, né? Vamos ver o que ele mandou para nós aqui. Disse: bom dia, amigo. É o Zico do Floresta, né? Ele sempre ligadito conosco, que é presidente do programa, né? Obrigado, nossos amigos. Mas vamos em seguidinha com a música que o Zico pediu também. Garganta está incomodando um pouquinho, né? E o seguinte: bom dia, amigo. É o Zico. Gostaria de pedir a música Boêmio do Colarinho Branco com Chico Rei Paraná. Ó, oh, tem um pedido de Chico Rei Paraná aí também, né, seu Gabriel? Tá aí, ó. E Filho Sem Coração do Gilo de Freitas. Oferecer para a esposa, para a filha, para a neta e também para as irmãs, a Tereza e a dona Silvira. Dona Tereza e a Silvira estão sempre ligados também. E o sobrinho, que é o nosso amigo, o Valdir Camargo, né, Valdir? E a família também, a esposa, as filhas, a neta, né? E todos vocês da rádio. E para o nosso amigo Schneidão, lá no bairro das Rosas, o Auri Schneider também, ele está oferecendo, e para a família também, para todos os ouvintes. Então, obrigado, seu o nosso amigo Zico aí do Floresta, né? Vamos rodar com o Chico Rei Paraná então para vocês também. E aí já vai para o seu Gabriel, que também está ligadito conosco, tá vendo? Mas então vamos com música para todos que nos prestigiam com seu carinho, com a sua audiência. Primeiro nós vamos com o Baitaca, com a música Lida Campeira, e logo em seguida aí com Chico Rei e Paraná para vocês.
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0: Aí, ó, Boêmio do Colarinho Branco, essa música, né? É, Boêmio do Colarinho Branco com Chico Rei Paraná, que foi pro nosso amigo Zico, aí do bairro Floresta, e também pro seu Gabriel e a dona Geni Terezinha, aí na Boa Saúde, que pediu com Chico Rei Paraná também, né? Então, já rodamos. São 9:56, é o nosso amigo... Aí que pediu a música também foi do Gildo de Freitas, Filho Sem Coração, né? O nosso amigo o Zico, já vamos rodar agora para você. E a dona Lucena aí do Campo Grande já ligou para nós também, agradecendo, né? E pedindo a música de Bandinha para ela, para Clair, para o Hipólito. Vamos rodar na sequência também agora, né? Então vamos com a música do Gildo, que é Filho Sem Coração, e depois já atendemos o outro pedido também, né? 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Dona Lucena, um grande abraço para você, para o nosso amigo Hipólito, para Clair, para Noelio Cláudia, Cris Léo, o Alemão Preto e a Noemi no bairro União. E nós vamos com a música do saudoso Gildo, que é Filho Sem Coração, atendendo o pedido do seu Zico, e depois a música de Bandinha que a dona Lucena pediu, tá bom? Grande abraço para vocês.
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4: Hora certa,
1: 10 horas e 3 minutos.
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1: E nós já estamos de volta e vamos seguindo aí com o programa de casa, atendendo mais pedidos. A dona Lucena que pediu a música de bandinha, né? Então nós vamos rodar da banda Canex, lá de Brochir, né? Essa banda Canex que está indo para... A banda Canex está indo para o Paraguai, né? Aí tocar lá no Paraguai uma Oktoberfest, né? Vai ser um festão lá, né? Estão indo para o Paraguai animar lá os Oktoberfest, vai ser um festão, né? E essa música nós vamos rodar então agora para todos os ouvintes, que é só no bandoneão, que o Miguel toca bandoneão, né? O Miguel que é da banda, né? E ele toca bandoneão, são poucos que tocam bandoneão. Então essa música vai para Dona Lucena, para Hipólita Clair e para todos que gostam de bandinha também, né? Então vai para vocês, né? Dona Liane aqui no centro, depois vamos rodar logo em seguida, depois vamos rodar a Querência Amada também, e eu vou rodar também aí a poesia do Odilon Ramos. Mas que diacho, gostaram do meu cusco, né? Por nosso amigo Auri, logo depois da bandinha, então, né? E vai para todos que gostam de poesia, né? E esse poema do João Ramos são muito bonitos, né? Obrigado, meu amigo Auri. Todos aí do Bar das Rosas, pessoal da divisa de Voti, com Estância Velha. Ô, seu Auri Câmara, rodamos andando com Chico Rei Paraná, foi para você também, né, Chico Velho? Aí da Cidade Nova, né? Pessoal da Cidade Nova, pessoal daí do Panorâmico, enfim, aí da cidade de Voti, um grande abraço a todos. Vamos ouvir então só do bandoneão com a banda Canex, para Dona Lucena e toda a família.

0: de Alci José de Vargas Chewishi, que diacho, eu gostava do meu Cusco. Entendo. Envelheci entendendo. Bicho não tem alma, eu sei bem. Mas será que vivente tem? Que diacho, eu gostava do meu Cusco. Era um guaipeca amarelo, baixinho, de perna torta, que me seguiu num domingo de volta de umas carreiras. Eu andava abichornado, bebendo mais que o costume. Essas coisas de rabicho, de ciúme, vocês me entendem? Ele entendeu. Passei o dia bebendo e ele ali, no costado, me olhando de atravessado, esperando por comida. Nesse tempo era magrinho que aparecia as costelas. Depois pegou mais estado, mas nunca foi de engordar. Quando veio o meu guisado, dei quase tudo para ele. Um pouco por pena dele e outro, que nesse dia só bebida eu engolia, por causa dos pensamentos. Já pela entrada do sol, ainda pensando na moça e nas misérias da vida, toquei de volta pras casas. E vi que o Cusco magrinho vinha troteando pertinho com um jeito encabulado. Volta pra casa, guaipeca! Ralhei e ralhei com ele. Parava um pouco, fugia, farejava qualquer coisa, depois voltava pra mim. O capataz não gostou, na estância só tinha galgo, mas o guaipeca ficou. Botei-lhe o nome de Sorro, as crianças de Brinquinho, mas o nome que pegou foi de Guaipeca Amarelo. Mas nome não é o que importa, bicho não tem alma, eu sei bem. Mas será que vivente tem? Ficou 6 anos na estância. Lidava com gado e ovelha, sempre atento e voluntário. Se um boi ganhava no mato, o guaipeca só voltava depois de tirar para fora. E nunca mordeu ninguém. Nem as índias da cozinha que indicava com ele. Nem ovelha, nem galinha, nem quero-quero, avestruz. Com lagarto era o primeiro. E mesmo o pequenininho corria mais do que um pardo. E tudo ia tão bem. Até que um dia azarado, o patrãozinho noivou e trouxe a noiva para a estância. Era no mês de janeiro, os patrão estavam na praia e veio um mundo de gente, tudo em roupa diferente, até colar homem usava. E as moças meio peladas, sem ser na hora do banho. Imagino lá no arroio o retoço da moçada. Mas bueno, sou do outro tempo, das tranças e saia rodada. E até aí não tem nada que a gente respeita os brancos, olha e finge que não vê. O pior foi o meu Cusco, que não entendeu, por bicho, a distância que separa um guaipeca de peão da cachorrinha mimosa da noiva do meu patrão. Era quase de brinquedo a cachorrinha da moça. Baixinha, reboladeira, pelo comprido e tratado, andava só na coleira e tinha medo de tudo, por qualquer coisa acuava. Meu Cusco perdeu o entono quando viu a cachorrinha. E lhes juro que a bichinha também gostou do meu baio, mas namoro só de longe, que a Cusca era mais cuidada que touro de exposição. Mas numa noite de lua, foi mais forte a natureza. A cadela estava alçada e o guaipeca atrás dela entrou por uma janela. E foi uma gritaria quando encontraram os dois. Achei graça na aventura. Até que chegou o mocito, o filho do meu patrão, e disse para o vitalício, que tinha fama de ruim: beneficia o guaipeca para que respeite as famílias. Parecia até uma filha que o Cusco tinha abusado. Perdão, lhe disse. O coitado não entende dessas coisas. Deixe que eu leve para o posto do fundo com meu compadre, depois que passar o verão. capa o Cusco vitalício. E tu, pega os teus pertences e vai buscar o teu cavalo. Me deu uma raiva por dentro. Descer assim, despachado, por um piazito mijado e ainda usando colar. Mas prometi aqui pra dentro, mesmo filho do patrão, no meu Cusco ninguém toca. Pego ele, vou-me embora e acabou-se a função. Que diacho, eu gostava do meu Cusco? Bicho não tem alma, eu sei bem. Mas será que vivente tem? Campeei ele nos galpão, nos brete, pelas mangueiras e nada do desgraçado. No fim, já meio cansado, peguei o ruano velho e fui buscar o meu cavalo. Com o tordilho por diante, vinha pensando na vida. Posso entrar numa comparsa, mesmo no fim das esquilas. Depois ajeito os aperos e busco colocação, nem que seja de caseiro, se não me ajustam de peão. E levam o Cusco comigo, pois foi o único amigo que nunca negou a mão. Nisso, ouvi a gritaria e os ganidos do meu Cusco, que era um grito de susto, de medo, um grito de horror. Toquei a espora no ruano, mas era tarde demais. Tinham feito a judiaria. E o pobrezinho sangrava, sangrava de fazer poça, e já chorava baixinho. Peguei o Cusco no colo e apertei o coração. O sangue estava fugindo, não tinha mais esperança. O Cusco foi se finando, e os meus olhos chorando, chorando que nem criança. Que diacho, eu gostava do meu Cusco. Bicho não tem alma, eu sei bem. Mas será que vivente tem? Nessa hora desgraçada, o tal mocito voltou pra saber pelo serviço. Botei o Cusco no chão, passei a mão no facão e dei uns gritos com ele. Com ele e com o vitalício. Ele puxou do revólver, mas estava perto demais. Antes que a bala saísse, cortei ele pra matar. Foi assim, bem direitinho, não tô aqui pra mentir. É verdade que eu fugi, mas depois me apresentei. Me julgaram e condenaram. Mas o pior que assassino foi dizerem que o motivo era pouco para o que eu fiz. Que diacho, eu gostava do meu Cusco. Bicho não tem alma, eu sei bem. Mas será que vivente tem?
1: Ué, não tá aí essa poesia, né? Esse grande poeta aí, o Odilon Ramos, com a música Bicho Não Tem Alma, mas será que vivente tem? Eu gostava do meu Cusco. É o Vargas que é o autor dessa poesia, né? O nosso amigo, o Aurinho, um grande abraço pra ti aí no bairro das Rosas, ligadito conosco. E agora vamos ouvir Querência.

Bueno, tá aí a música do Oswaldir e Carlos Magrão, para vocês, Querência Amada. Música gravada do saudoso Gil de Freitas, né? E fizeram muito sucesso na época essa música, né? Com essa música, Oswaldir e Carlos Magrão se consagraram na época, né? São 10 horas e 21 minutinhos, mas nós vamos seguindo com mais música, né? Você que tá aí ligando, participando, 3191-2168 ou 989-060875. Para você ligar, pedir a sua música que você gosta de ouvir, né? É só ligar para nós que nós vamos aí atender você, né? E eu quero lembrar você que estou fazendo o sorteio de um radinho, né? E esse rádio, você me responde quem é esse cantor.

Menina, é só você me responder quem é esse cantor aí que você está concorrendo a um radinho, né? Um radinho Benacho, né? Para você, para estar aí, quando tá tomando um chimarrão na sombra, né? Daqui uns dias a mais, tá frio, tá na quentinho, vai para uma sombra, tomar um chimarrão, leva o radinho junto, né? Ou de manhã cedo também, né? É um radinho bom aí para você escutar o programa de casa, né? Aí você liga para nós e diz, ah, o cantor é fulano de tal, né? Vou lembrar vocês, é o cara que tinha um bigode grande, né?

0: É falecido, tá vendo? Então a senhora responder para nós, vamos anotar o seu nome. Sexta-feira vamos fazer o sorteio de todos que ligarem e acertar o nome desse cantor, hein? Voltamos já depois do apoio cultural.
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2: Hora certa. 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
3: 10 horas e 22 minutos.
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Estamos de volta e vamos atendendo os pedidos aí, você está ligando e participando. Ô meu amigo Darcy aí de Ivoti, que mandou o chasque pra nós aí, disse que o cantor é o Pedro Raimundo. Não é o Pedro Raimundo, não. Não é o Pedro Raimundo, não, seu Darcy. Mas vamos. Vou botar mais um pouquinho da música pra você descobrir quem é esse cantor. E aí, se você vai descobrir, me diz aí quem é, vou anotar o seu nome. Sexta-feira vamos fazer o sorteio de um radinho, né? Radinho bueno por demais. Mais ou menos assim, presta atenção.

Esse cantor era um bombachudo, né? É falecido. Então, se você descobre, liga pra nós. É o fulano que levou a anotar o seu nome aí. Não é o que tu pensou, Darcy. Não é o Pedro Raimundo, né? Bueno, mas vamos aí seguindo com mais música. Nosso amigo Darcy tá ligado conosco aí, Voti. Ele e a esposa, né? A dona Beatriz. Um abraço aí pra vocês aí, prestigiando o de casa, né? Muito obrigado, nosso amigo Darcy. Pessoal de Voti. E quem pediu a música do Porca Véia foi o meu amigo Tomide, Jorge Mariano, da Central de Gás. Vamos rodar agora Matiando o Solito. Essa música é bonita, do Porca Véia, que vai pro meu amigo Darcy também. E a dona Beatriz lá. E o Darcy tá oferecendo a música Tio Mederico, que é com os Serranos. Essa música é muito bonita também, né? Que vai para ele, que é gaiteiro, vai oferecendo pro nosso amigo Dejaniro, nosso gaiteiro aqui na estância, né? E pena que ele não pôde vir na Colombo conosco ali, né? Porque ele tinha compromisso. O Darcy, Trivale, a dona Iva também, pro gringo, esse meu gringo, né? Também está oferecendo pro Paulo Silva, o gaiteiro lá do Rincão Gaúcho, para todos os seus amigos aqui da estância. Vai lá pro nosso amigo Urbano também, a dona Dulce, né? Aí no bairro Rincão da Saudade, por causa das mulas, né? Vai para eles também, né, Darcy? Um grande abraço para ti, ele está oferecendo para mim, para minha esposa também. Obrigado, Darcy. Grande abraço para vocês. Primeiro vamos com o Porca Véia, então, Matiando Solito, e depois Tio Mederico.

E não tá aí a música do tio Mederico com Serranos, atendendo o pedido do nosso amigo aí do bairro, da cidade de Ivuti, né? O nosso amigo Darcia, dona Beatriz, para todos os seus amigos que já fizemos na homenagem, né, Chiro Velho? Um grande abraço para você, né? E o nosso amigo que tá ligado conosco aí, o seu Alceu, lá do bairro Liberato, que ligou para nós, pediu a música Lembrança do Porca Velha, depois nós vamos rodar, né, o seu Alceu? Para ele, para a esposa Dona Tina e o sobrinho, né, o Jean, que está lá, diz que estão preparando uma boia bem campeira. Oh, coisa boa, né? Um abraço ao seu, Dona Tina, e então o Jean, né? Depois vou rodar a lembrança do Porca Velha. Nosso amigo Leopoldo, aí do bairro Petrópolis, ligou para nós também, né? Ao seu, disse que era o Teixeirinha. Não é, a música é Gaúcho Velho, mas não é a música, não é o Teixeirinha. E o seu Leopoldo também achou que é o Teixeirinha. Também não é, seu Leopoldo. Não é o Teixeirinha. Presta atenção, vou rodar mais um pouquinho.

Eu daí a música pra você desse grande cantor que foi, né? Ele cantava, é, o homem era do folclórico, né? Então, daí a música pra vocês. Mas nós vamos com um shot bem macanudo agora, que é gaúcho. É, gaúcho da é Rancho da Felicidade, o nome da música é gaúcho. Rancho da Felicidade, com a saudosa dupla Xará e Timbaúva. Então, pra você que tá aí ligadito conosco, precisando do programa, né? E para todos os ouvintes, meu amigo padre também que mandou um chasque para nós, dia 18 tem baile na melhor idade, amigos do padre do Canto União, né? Aqui na cidade de Canto União, depois nós vamos falar aí quem é que vai cantar. Então vamos ouvir Rancho da Felicidade, Xará e Timbaúva. Música.

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6: Dez horas e 46 minutos.
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3: E nós já estamos de volta e vamos seguindo com o programa Ou de Casa, né? E você vai ver se acerta, né? Eu vou passar mais um pouquinho a música desse cantor. Se você adivinhar, passa pra mim aí, o nosso amigo João Piasson já adivinhou o nome do cantor, né? Preste atenção.

É, vê se lembra o nome desse cidadão aí, saudoso já, né? Nasceu lá em Livramento. E então tá bueno, você liga pra nós aí, dê o nome do cantor, você está concorrendo já. Aí esse radinho, nós vamos fazer o sorteio sexta-feira. Durante a semana vamos aí passando sempre pra você adivinhar o nome do cantor, né? O João Japação já adivinhou, né, Chiro Velho? Isso aí. Mas nós vamos então com música pra vocês, lembrando, né, que dia 18, então, vai ter o baile da melhor idade, Amigos do Padre, do Canto União, na Sociedade Canto União, né? É dia 18 de outubro, né? O domingo, e a animação vai ser aí da família Torres, né? O nosso amigo padre demandou o chasse para dia seguinte: oi, amigo Jorge, se você tiver uma música da família Torres, roda para nós e para os ouvintes, claro que vou rodar depois, tenho sim. E a todos os amigos do padre do Canto União, convidando a todos então, e para todos os ouvintes da rádio, né? E quero convidar a todos então para o baile da melhor idade da cidade de Canto União e Amigos do Padre, dia 18, é um domingo, né? Com a banda Família Torres, com início às 13h30, todos estão convidados. Obrigado, meu amigo padre. Já vamos rodar na sequência a tua música aí da banda Torres, nosso amigo Ney, né? Isso aí, depois nós vamos rodar para você já, né? Mas primeiro nós vamos aí com outra música que vai lá pro João Pleasson, a dona Beth, né? Estão ligados conosco aí no bairro, na Nova Estância, né? Um abraço então para vocês. Aí o nosso amigo João Pleasson e a dona Beth. E também a nossa amiga Luísa, a dona Tere, estão ligados conosco. É, estão sempre precisando do programa. Nosso amigo Joanir também está ligadito conosco. O Pingo, ô Pingo, velho. Grande abraço para ti. O seu Vanido, a dona Polaca, também estão ligadito conosco. O nosso amigo ali, o Marcos Martins e a dona Noeli também. Um abraço para vocês todos aí, né? Precisando de casa. E a música essa vai para o nosso amigo Darcy. Aí também na Nova Estância, a dona Irene e a filha, né? A Adriana, que gosta muito dessa música. E vou pro João Pleasson também, que pediu uma música bem macanuda, que é Me Comparando ao Rio Grande, com o Iedo Silva e o grupo Os Farrapos. Um grande abraço, meus amigos. Estão ligaditos conosco, prestigiando o de casa aí na Nova Estância, para todos os ouvintes. Vai pro Leopoldo também, né, Leopoldo? Aí no bairro Petrópolis, que ligou para nós, também está ligadito conosco. Muito obrigado pelo carinho e pela audiência, né? O Leopoldo, que é catarinense, mas mora aí no bairro Petrópolis, Novo Hamburgo. Um abraço para vocês. E logo depois vamos rodar Lembranças com o Porca Véia, que o nosso amigo Alceu pediu para ele, para dona Tina e para o Jean, que é o sobrinho, que estão lá preparando uma boia bem macanuda. Tá aí o saudoso Iedo Silva, Grupo Os Farrapos, Me Comparando ao Rio Grande.

Nota aí a música da família Torres, né? É, a Amizade Colorida, família Torres, que dia 18 tocando baile, então, na melhoridade, amigo do padre do Canto União, na Sociedade Canto União, aqui no centro, a partir das 13 horas e 30 minutos, né, meu amigo Valdo? Mais conhecido como padre, né? Aí na nova estância, ligadito conosco, prestigiando o de casa, né? Mas, olha, estamos tentando acertar, mas tem música. Tem mais um acertador, é que acertou o nome do cantor, né? Foi a Vera dos Passos, a Vera dos Passos aí do bairro Floresta, né, Vera? Que acertou, né? Aí o número do cantor. Muito obrigado, um abraço então pra você, Vera, pro nosso amigo Darcy. Aí estão ouvindo o programa, né? E ela mandou o chasque aqui. Oi, bom dia, Jorge. Acho que é o cantor tal, né? Não vou dizer o nome, né? Porque senão não adianta, né? Roda pra nós a música Santa Luzia e ofereço pra todo o pessoal do Floresta e a Vera Passo. Tá certo, é esse cantor mesmo, né? Saudoso, né? Cantor aí, né? Um homem famoso no Rio Grande do Sul, né? Famoso, né? Estão dando umas dicas aí. Tá vendo? Obrigado, Vera. Você acertou, o João Pilação também, né? E também tem mais um chasque que veio para nós aqui, mas esse aí não acertou, né? É, foi o Tiago, né? Aí do bairro Costa do Sol, tá ligado conosco, né, Tiago? Um abraço para ti aí, precisando de casa, né? Aí pediu a música também. Diz-lhe, bom dia, o cantor da música é o Teixeirinha. Ou não é? O Oneide Bertucci, que canta muito, também não é o Oneide Bertucci nem o Teixeirinha, né? Obrigado, nosso amigo Tiago, um abraço para ti, aí para dona Andréia, sua esposa, né? Para a Prendinha também, a filha, e para a família da Andréia, todos aí do Bar das Rosas, né? O seu Isidoro, a esposa, a família toda, né? Estão ligados conosco também, precisando aí o de casa, né? Então nós vamos com a música agora, aí para lembrança do Porca Véia, que o seu Alceu pediu, né, seu Alceu? E ver se lembra o nome da música, né, seu Alceu? Para o nome do cantor, para nós aí botar o seu nome também, né? O nosso amigo padre também, o Leopoldo, né? Vamos pensando, depois você dá uma, vamos mostrar mais um pouquinho da música depois, né? Então vamos aí com a música a pedido do seu Alceu, que pediu para ele, para dona Tina e para o Jean, que estão lá preparando o almoço, e depois nós temos um apoio cultural. E aí nós vamos atendendo os outros pedidos. Ele vai para a música para o Tiago depois também. Aí estão ligados conosco, que Santa Luzia, que a Vera pediu também, vamos rodar depois. Lembrança do Porca Véia, que vai pro meu amigo Nelson Berg, né, Nelson? As filhas aí, a Bernadette, a Meda e a Leda, o João e o Rude e o Gilberto, os genros, né? Então tá bueno, um abraço para vocês também. Lembranças com o Porca Véia lá pro seu Gabriel, também pra dona Geni. Então sempre ligadito conosco. E o seu Alceu que pediu, então, né?

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3: Hora certa.
1: 11:05.
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2: Bueno, já estamos de volta e vamos seguindo aí com o programa de casa e convidando a todos então para a ONG Juntos pela Vida está convidando para o 5º Jantar Baile Beneficente, né? É na Sociedade Ginástica em Hamburgo Velho. Isso é dia 14 de novembro, né? Às 20 horas será servida a janta e depois tem o baile. Pode ligar para o 32-3908-70, né? Para fazer a sua reserva, então, para o baile, então, que é dia 14, né, de novembro. E pode ligar para o nosso amigo Lagarreta também, né? Lagarreta, ele que faz parte da ONG também. Nosso amigo Lagarreta, o telefone dele para você entrar em contato é o 999-967602. Pode ligar para nós também que passamos informações, né? E também agora no próximo, na próxima sexta-feira, que é dia 9, tem uma janta também que é em prol aí da segunda cavalgada Porteira Aberta, ali para Angaré Fundo, né? Para essa cavalgada que sai aqui de Estância Velha até Picada Café, passando por São José do Hortense. E essa janta, sexta-feira, é no CTG Essência, Estância do Hortense, lá em São José do Hortense, bem na rua principal, né? Indo por Lindolfo Collor, que você vai passar na frente aí, fica à esquerda na descida lá, né? É a rua principal lá, que é a única rua, né, principal ali, é a cidade de São José do Hortense, lugar bonito, né? Eu gosto muito lá de São José do Hortense, gente buena por demais, passamos com as cavalgadas sempre lá, né? Já pousamos lá naquele CTG com as cavalgadas, né? É São José do Hortense, então. É no próximo, na próxima sexta-feira, então tá aí o convite. Pode passar ali na Estofaria Bepa ali, que o nosso amigo Jair tem os cartões ali, né? Jair, um abraço para ti e para toda a equipe aí. Mas nós vamos então com mais música. E você vai lembrando aí o nome do cantor, esse que eu falei, né? É um cantor bem antigo. Ele não era cantor, ele tinha assim, fazia algumas músicas, né? E mais era do folclórico, né? Da música de folclórico gaúcha, né? E nasceu lá em Livramento. É um talento, era um grande talento. Faleceu com 91 anos, né? Um grande gaúchão mesmo. E então você pode ir ligando para nós e dar o nome desse cantor, então, que eu botei a música antes aí para você. E aí você está concorrendo a um radinho. Vou anotar o nome ali, até sexta-feira faço o sorteio do rádio, né? Tá bueno? A Vera já acertou também, nosso amigo João Piação também já acertou. E a Vera pediu Santa Luzia, né, Vera? Vamos rodar então para você, para nosso amigo Darcy, para todos os familiares aí do bairro Floresta, né? A pro Beto das Guaiacas, né, Beto? Um grande abraço para ti, a família, e também para o nosso amigo o Valdir e a dona Neuza. O Zé Luiz, a irmã dele, né, e Jurandir Grade também. Com a Bela e Caim, vamos rodar então Santa Luzia e depois o Paulo Garcia e o grupo Canto Missioneiro Bugre do Mato, que vai lá pro João Priasson, dona Bete, né? E para todos os ouvintes também, é a música Bugre do Mato, que é bem macanuda, com o autor dessa música, né? Bugre do Mato, o Cordiano regravou, né? Mas é o Paulo Garcia que é o autor dessa música, né? A Bela e Caim, Santa Luzia.
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nós já estamos de volta e vamos seguindo aí com o programa de casa para todos os nossos amigos e ouvintes. Estão aí ligaditos conosco. Rodamos a música O Vento com os Monarcas. E quem gosta dessa música, O Vento? A dona Norma aí do bairro Floresta. A dona Norma está ligada conosco, apreciando o programa. Muito obrigado, dona Norma, que sempre, quando pode, ela está ligadita conosco aí, né? A dona Norma, o João Luiz. Um abraço então para todos vocês. Obrigado aí pelo carinho e pela audiência, né? E ela gosta dessa música, O Vento dos Monarcas, que já rodamos agora para vocês, né? Mas eu estou fazendo aí, eu vou fazer o sorteio no próximo sábado, né? É, no próximo sábado, no próximo, sexta-feira, porque sábado eu não vou trabalhar, né? É, de um radinho, né? Eu tenho dois rádios para sortear, mas um vamos sortear com as pessoas que ligar e me disser o nome dessa música aqui, ó. E aí nós vamos aí anotando. Pode ser na mensagem também, não precisa ser na ligação, né? Pode ser no WhatsApp também, não tem problema nenhum. Presta atenção.

E não deu pra entender quem é o cantor? É, já é falecido, né? Mas era o gauchão. Bueno, então 11 horas 21 minutinhos, nosso amigo João de Lima, que tá ligado conosco, né, João de Lima? É, pode acertar, com certeza tu vai acertar, né? Conhecedor da arte gaúcha, né? 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E nós vamos então com a música que o João de Lima pediu para ele, para a estudar Dona Maria, para a netinha Liz e também para o João Luiz, lá para o Graxainha, nem dizer, né, o Carlos Prestes, para todos os ouvintes, né? E parabéns aos vovós, aí, cara, vovô de novo, mais uma prendinha, né? Ah, isso que é tarde, bueno por demais. E ele pediu o resto de comida que nós vamos rodar agora com Sulino e Moacir Santos, né? É, com Sulino e Moacir Santos, resto de comida e depois tem o apoio cultural.

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0: Olá, meu amigo, olá, minha amiga ouvinte. Eu sou o Padre Ezequiel. Esse é o momento de despertar para o amor. Eu queria falar hoje sobre a importância de fazer pausas. Pausas que interrompem o nosso ritmo diário de trabalho, de ocupação, enfim, de preocupações e assim por diante. A pausa, de alguma forma, significa interromper o que eu fazia antes, interromper o precedente, fazer algo completamente diferente. Ativação dos sentidos não utilizados durante o trabalho, como o sentir, o paladar, o olfato e o movimento, são um contrapeso importante diante do trabalho no escritório, nas atividades profissionais, muitas vezes intensas e sem descanso. Por isso, para ter qualidade de vida, é importante fazer pausas, dar ritmo ao dia, mas não um ritmo só ocupado em trabalhar na mesma coisa. Na rotina, por exemplo, do escritório, dá para aproveitar pausas para pôr em ordem alguma coisa, como cuidar de flores, preparar algo para comer, fazer um pouco de ginástica ou fazer uma meditação e assim por diante. Por exemplo, quando um redator aproveita a pausa para ler o jornal, então ele não está fazendo nada diferente, ele está fazendo o mesmo. Quando alguém que trabalha no computador, todo dia no computador, aproveita a pausa para jogar jogos eletrônicos, ele está fazendo o mesmo. Então, as pausas são importantes, tanto é que cooperativas profissionais sabem que o trabalhador manual, se ele não faz pausas, ele aumenta o risco de acidentes. Por isso, nós devemos observar os sinais também do nosso corpo, que de alguma forma o corpo nos diz quando nós precisamos fazer pausas. Mas fazer pausa da atividade, fazer pausa do pensamento, fazer pausa da agitação é muito importante para nós termos qualidade de vida. Pensemos nisso. Vamos fazer uma oração. Deus de amor, fonte da bênção, fonte e origem do tempo, nos destes o tempo para vivermos bem, para colocarmos ritmo no tempo de tal forma que a vida possa fluir, para que encontremos o melhor. Por isso, ajudai-nos a trabalhar, mas também a descansar, a perceber o ritmo da vida e a perceber a necessidade que o nosso corpo e a nossa mente têm de descansar, de não manter o mesmo ritmo sempre até nos esgotarmos. Ajudai-nos, Senhor, a termos qualidade de vida. Em nome do Pai, do Filho, do Espírito Santo. Amém.
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6: 11 horas e 33 minutos.
3: E nós já estamos de volta e vamos seguindo aí com o programa de casa. O nosso amigo João de Lima, não é João de Lima, não é esse que tu pensou, né? Pode escutar de novo, depois nós vamos botar de novo aí, tu vai escutar para responder quem é, né? Não é isso aí, não. E também quem ligou foi o Auri. O seu Auri, diz que é o Ivan Taborda. Não é o seu Ivan Taborda também, saudoso Ivan Taborda. Não é, não. É bem antigo, falecido também, né? Esse gaúchão aí. Mas depois nós vamos botar de novo aí para vocês dar uma escutadinha, né? Mas antes disso, nós vamos lembrar que o CTG Mourão da Estância, a patroa Elisete, está convidando a todos para dia 17 de outubro, né? Dia das Crianças, dia 12, né? Semana que vem. Mas dia 17, a partir das 15 horas, estão fazendo um evento ali para as crianças no CTG Mourão da Estância, né? Vai ter aquelas camas elásticas, vai ter aqueles brinquedos para as crianças, né? Escorregador e tantos brinquedos, com pessoas para segurança, para cuidar também. Vai ter algodão doce, que é uma parceria aí com o Rotary Clube Estância Velha, né? Vai ter lanche para as crianças gratuito, né? Refrigerante, vai ter um lanche ali gratuito para a criançada. Então, leva seus filhos aí para netos, né? Bisneto, tudo para comemorar. Então, dia da criança ali no CTG, Mourão da Estância, na rua Jacob Guilherme Dientzmann, né? Dientzmann, 117, na Nova Estância, ali no bairro, na Nova Estância, né? Então, Mourão da Estância, aí convidando a patroa, né? A Elisete, a patronagem, convida a todos, então. Venha comemorar o Dia das Crianças com muita diversão, brincadeiras e alegria, né? Então, é só levar a criançada ali, dia 17, então, a partir das 15 horas. Obrigado, patroa. Grande abraço à patronagem toda aí do CTG. Agora é a patroa, não, dona Elisete, que é a patroa do CTG Mourão da Estância. Daí o convite. Tá vendo? Mas você vai ligando, nosso amigo Leopoldo, que ligou para nós, acertou o nome do cantor e disse que custou, mas foi matutando, como diz o gaúcho, e descobriu o nome do cantor aí que eu falei, né? Tá concorrendo ao rádio, hein? Sexta-feira. Mas também todos que estão me ligando, desde ontem, hoje também eu estou anotando os nomes aqui, estão concorrendo a um livro, né? Que ontem veio a escritora aqui, a Natália, né? Com o gaúcho, e o livro é Colar de Pérola, Bruxa das Letras, né? É só poesia, só poema, né? Nesse livro. Eu vou sortear esse livro sexta-feira. O meu amigo, o aí da Nova Estância, na Boa Saúde, né? É, o meu amigo lá, tô ligadito conosco, o João Piasson, que é da Nova Estância. Já acertou, né? O João de Lima errou, não acertou ainda, né, João? Mas daqui a pouco vai ligar de novo, vai acertar, né? E o João Luiz pediu a música Tropeiro Velho para ele, para os seus pais e para todos que estão ouvindo o programa, né? Vamos rodar agora Tropeiro Velho com Teixeirinha. Então, para todos os ouvintes, quando são 11 horas e 36 minutinhos.

Menino, agora são 11 horas 40 minutinhos, 41 minutinhos já, nós rodamos com o Teixeirinha, então vamos tropeiro velho. E pra você que tá ligadito conosco. E o Gilson Vargas também tá ligado conosco. Ô Gilson, teu livro que tu conhece esse dia tá aí, né? Agora estamos fazendo sorteio de um outro aí, sexta-feira, pra fazer o sorteio de um outro livro. Todos que ligaram, nós vamos estar anotando, né? Mas hoje estamos fazendo sorteio, as pessoas que estão acertando é o nome desse cantor, que nós vamos botar agora de novo um pouquinho da música. Daí você liga para nós e diz quem é esse cantor aí, que a gente vai anotar o teu nome. Sexta-feira vamos fazer o sorteio, né? Então tá bueno. Mas o nosso amigo Jocelyn tá ligadito conosco, na loja Miscelânea, né? Ele que nos doou aí o radinho para nós sortear sexta-feira. Um abraço pro Jocelyn, que tá ligado conosco, né? Precisando ou de casa, como sempre, né, Jocelyn? Todas as manhãs, quando ele pode estar escutando o programa, perto do meio-dia, aí é um dos nossos colaboradores também, aí, nosso amigo Jocelyn, né? Que nos passou aí, então, deu radinho para nós sortear. Vamos sortear um essa semana, semana que vem sorteamos um outro, né? Mas essa aí, essa música aqui, você adivinha para nós quem é o cantor.

É, daí você cantou desse grande gauchão aí, né? E você liga pra nós, diz quem é esse. O nosso amigo Auri disse que era o Ivan Taborda, não é, né? O João também, o João de Lima também errou, né? Então, pode ligar pra nós novamente. Ou mandar mensagem então aí pra nós, né? Mas o Gilson Vargas pediu com o velho milongueiro, né? Vou ver se eu vou achar essa música, né? Nabo seco no feijão, né? Não sei se eu tenho essa música aí com o velho milongueiro, né? Um abraço, Gilson Vargas. Tá oferecendo aí pra todos que estão ligaditos conosco, que é na boa saúde, lá pro João de Lima, a família, né? E todos os teus amigos e vizinhos. Mas o João de Lima pediu a música também pros vizinhos ali, né? O Soneca e mais outros vizinhos também ali, né? E ele pediu com o Dorival Romeira, Cantando Meu Rio Grande. Vamos rodar agora então para vocês, Cantando Meu Rio Grande, e depois tem um apoio cultural.

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4: 11 horas e 50 minutos.
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Dino, já estamos de volta, já 11 horas e 51 minutinhos, já o tempo passou depressa. Ô, meu amigo João de Lima, não é o Formiguinha, não, não é o saudoso Formiguinha. Mas durante a semana aí, amanhã, depois, vamos descobrindo o nome do cantor, né? O Gilson Vargas nos ligou agora, que ele pediu a música antes do Velho Milongueiro, que eu não tenho. Ele pediu uma do Carlos Prestes, vamos rodar em seguida para ele, pro João de Lima e a família, pro Carlos Prestes também, pra família dele. E ele tá matando, né, escutando o programa, né, não é o Gilson Vargas? E ele ligou e agora acertou o nome do cantor, né? A dona Lélia também não acertou, não, é o Paulo Souza, não. Paulo Garcia, né? Não é o Paulo Garcia, não, dona Lélia. Um abraço para dona Lélia aí na Nova Estância, tá ligado conosco, prestando o programa. O também, o Carlinhos, o Serginho, a família do Carlinhos também. Um abraço para todos. Mas não é o Paulo Garcia, dona Lélia. Mas amanhã vocês vão descobrindo que eu vou passando um pouco da música sempre, né? E sexta-feira faço sorteio do radinho, né? Ali, gentileza do nosso amigo Jocely da Miscelânea, né? Com os acertadores. E todos que estão ligando, eu estou anotando uma outra lista com os nomes, que vou fazer o sorteio de um livro, né? A Bruxa das Letras, né? Que é a Colar de Pérola, né? Que é o livro que a Natália ontem veio aqui fazer o lançamento, e ontem à noite foi na biblioteca, eu estive lá ontem à noite também, né? Bueno, mas nós vamos então com a música do Carlos Prestes para todos os ouvintes que estão ligados conosco, meu amigo Jocely, que ligou para nós, né, Jocely? Está ligadito conosco, e para todos os ouvintes, então, Carlos Prestes cantando Missioneiro Orgulhoso.

0: É, e aliás, moçada, que eu tô indo embora porque é pontualmente já meio-dia, né? Foi o Walter Moraes com a música Campeiro no Mais, pra todos os ouvintes que estão aí ligados conosco, mas não desliga o seu rádio, né? Depois do apoio cultural. E aí vem as bandinhas, como sempre, né? Todos os dias tem bandinha até às 13 horas, depois volta a música gaúcha novamente, né? 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Agradecer a todos que ligaram, alguns acertaram aí quem é o cantor, né? Que nós passamos para vocês aí, né? E amanhã vamos continuar, vamos fazer o sorteio só sexta-feira desse rádio aí, amanhã voltamos novamente para vocês, né? Muito obrigado a todos que ligaram, pedindo música também, nosso agradecimento a todos e a todos os nossos ouvintes que sempre estão conosco todas as manhãs, das 9 ao meio-dia, nosso agradecimento. E você que nos apoia com o seu comércio, né? Nossos apoiadores também, o nosso muito obrigado a todos. Então fica um abraço do tamanho do Rio Grande. Desse amigo de você, o Jorge Vargas e o patrão Vera de Ribeirão, nos abençoe a todos nós. Voltamos amanhã a partir das 9 horas. Um grande abraço a todos.
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5: Hora certa. 12 horas e 3 minutos. 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
2: 12:26.
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0: Hora certa. 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
1: 12 horas e 46 minutos.
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0: Hora certa.
2: 13 horas e 1 minuto.
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6: Vamos este shot de galponeiro. 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
4: 13 horas e 23 minutos.

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0: 13:31.
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3: 13:45.
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5: Tributo ao mestre Albino Manique.

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1: Treze horas e 52 minutos.
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5: Hora certa, 14 horas e 3 minutos.
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1: Hora certa. 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
2: 14 horas e 23 minutos.
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1: Quatorze horas e 31 minutos.

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2: Olá, aqui é Carol Tormena. Estou aqui no Melhor de Você, numa nova temporada, uma nova fase. Nós passamos alguns anos juntos e passamos por momentos de altos e de baixos. Passamos por pandemia, graças a Deus saímos de pandemia. Eu retorno com você nessa nova proposta de falar sobre assuntos que, claro, vão agregar na sua vida, que vão fazer você dar o melhor de você a cada dia para você mesmo, para quem você ama, e fazer diferença por onde você passa. Então, essa semana foi maravilhosa. Eu gostaria de te incentivar a parar e relembrar todos os momentos em que você sentiu a presença de Deus. A essência da nossa jornada da prosperidade verdadeira está na conexão com Deus, pois é dele que vem a inteligência, a criatividade, a força, e por isso nada acontece de forma verdadeira sem essa conexão. Lembre dos altos e baixos da vida, mas olhe além para que o que te espera na eternidade. Lembre da força que está em você, que vem do alto, e por isso você precisa se abastecer de Deus. Encare os problemas dentro de você. Esses são os que te darão chance de vitória. Fique com Deus. Até o próximo encontro.
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6: 14 horas e 47 minutos.
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8: Vem aí mais uma baboseira.

0: 14:53.
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4: Hora certa.
5: 15 horas e 4 minutos.
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1: 15 horas e 26 minutos.
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0: 15h40.
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4: 15h48.
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4: 15h48.

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3: Hora certa.
0: 16h04.
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0: 16:18.
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1: Hora certa. 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
2: 16:22.
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3: 16:44.
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1: Olá, aqui é o psicólogo Adilson Israel, CRP 07-34321, e temos agora mais uma pílula de psicologia. Hoje vamos falar sobre uma das coisas que mais influencia no período em que estamos acordados, que é o dormir bem. Embora todos nós sabemos da importância de uma noite bem dormida, não nos damos conta de quanto uma baixa qualidade do sono pode influenciar diretamente na nossa qualidade de vida. Seja por impactos no desempenho profissional, na alteração de humor, que afeta os relacionamentos interpessoais, e na nossa saúde física e mental. Sim, cada vez mais, os distúrbios do sono têm sido associados como origem ou potencializadores de ansiedades e depressões, assim como vários outros tipos de transtornos, desde alimentares, neurológicos e psiquiátricos. Então, tirando essa parte que todo mundo sabe, mas nem sempre se dá conta, vai aqui uma coisa que pouca gente sabe. Em matéria de sono, não é você que desliga seu cérebro, é o seu cérebro que desliga você. A verdade é que o sono não é algo exatamente controlável. O sono tem muito de involuntário. Tanto que nas pessoas que têm dificuldade do sono, ele pode ser algo da ordem do totalmente involuntário. Por isso não é à toa tanto sucesso dos remedinhos para dormir. Isso porque o cérebro, pelos seus próprios parâmetros, decide se está na hora de dormir ou não. E faz isso a partir da análise do nosso ambiente, tanto interno quanto externo. Além de olhar para fora para ter sinais de que está tudo tranquilo, ele olha também para dentro, para ver se não há muitas ocupações. Sim, o cérebro não sabe se preocupar, ele acaba sempre partindo direto para a ocupação. Então, nosso papel é tranquilizar o nosso cérebro e mostrar para ele que já é possível dormir em segurança e tranquilidade. Lembrando que não é você que decide apagar o seu cérebro e ele que decide apagar você. Segue aqui 5 técnicas óbvias, mas altamente eficazes. 1. Na maioria das pessoas, os estímulos das telas afugentam o sono. Então, na hora de dormir, livre-se delas com antecedência. Uma hora antes é o ideal. Ah, mas eu ligo a TV para dormir. Bom, pode ser verdade, mas com certeza é a garantia de um sono de má qualidade. 2. Uma hora antes de dormir, procure desligar todas as luzes brancas da sua casa. Quanto a isso, algumas lâmpadas são chamadas de amarelas, suaves e quentes. Fique somente com essas luzes ligadas, baixas e indiretamente. Cada luz transmite uma mensagem para o cérebro. Por isso que a luz do sol da manhã é mais branca, direta e clara, ao passo que a luz do sol à tarde passa a ser mais amarelada, indireta e suave. Ao meio-dia, a luz do sol é quase branca e vem diretamente de cima, enquanto que ao entardecer, o sol vai amarelando e colocando a sua luz lateralmente, ou seja, indiretamente. É importante tentar reproduzir isso para melhorar a qualidade do sono. A luz branca passa ao cérebro a mensagem de que está na hora de ficar alerta. A luz amarela informa que está entardecendo, que é hora de dormir. 3. Não role na cama quando estiver com sono. Isso atrasa ainda mais o sono. Isso afasta o sono. Uma boa dica é ler algo em luz baixíssima até que o sono volte. A leitura nessas condições é uma importante invocadora do sono e traz ele de volta naturalmente. 4. Adote um caderno de pensamentos na cabeceira da cama. Quando algum pensamento ou preocupação te tira o sono, não fique tentando lutar ou brigar com aquilo na sua memória. Pegue o caderno e, em luz baixa, escreva o pensamento. Isso ajuda a diminuir a ansiedade a respeito do assunto e tirar o pensamento da cabeça. Tirar da cabeça e colocar no papel. Metaforicamente, isso dá uma segurança de que aquilo não será esquecido e não vai perder importância. Ao colocar no papel, aquilo fica materializado fora da mente e isso nos traz tranquilidade. E 5. Relaxamento guiado. Fazer isso uns 10 minutos antes de dormir. Hoje em dia existem muitos aplicativos que já funcionam em luz baixa, com áudios que sonoramente proporcionam relaxamento, tranquilidade e sono. Esse processo faz uma ponte entre o estado de alerta e o estado de relaxamento ideal para dormir. Vejamos que essas são técnicas que mexem tanto no ambiente externo quanto interno e preparam o nosso cérebro para dormir. Então, se você cuida da sua saúde, dos seus relacionamentos, do seu desempenho pessoal e profissional, precisa priorizar também o seu sono. Abraço e até a próxima Pílula de Psicologia.
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5: Hora certa.
6: 17 horas e 9 minutos.
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0: 17:16.
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4: 17 horas e 31 minutos.
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4: 17 horas e 50 minutos.
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1: Hora certa. 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
2: 18 horas e 1 minuto.
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5: Olá, queridos ouvintes, aqui quem fala é o padre Reginaldo Manzotti. E avanço um pouco mais aqui no intervalo para fazer um apelo a você. 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Boa tarde, queridos filhos e filhas. Que bom que você está aí para rezarmos juntos a oração da tarde. Toda terça-feira nós lembramos dos doentes e não será diferente hoje. Claro que de modo especial hoje, colocando os doentes no manto de Nossa Senhora Aparecida. Em nome do Pai, do Filho e do Espírito Santo. Amém. Nossa Senhora Aparecida, o sol se põe, a tarde chega. E nesta tarde, Mãe Aparecida, eu quero renovar a minha consagração total e plena a Jesus. Entregar-me, Mãe, sobre os teus cuidados. Porque bem sei, Mãe, padroeira do Brasil, que se me colocar sob os teus cuidados, não me perderei. Eu consagro os meus trabalhos, sofrimentos e alegrias. Eu vos consagro, Mãe, o meu corpo, a minha alma e toda a minha vida. Eu vos consagro, Nossa Senhora Aparecida, minha família. E peço, Mãe, livrai-nos de todo mal, das doenças e do pecado. Nossa Senhora Aparecida, abençoai nossas famílias. Protegei os doentes, as criancinhas. Abençoai a igreja. Abençoai o povo de Deus. Nossa Senhora Aparecida, lembrai-vos que sois a nossa padroeira, poderosa padroeira de nossa pátria. Abençoai todos os governantes. Cessai a corrupção, a mentira. De modo especial, Mãe, olhai pelos desvalidos, excluídos e empobrecidos. Dai-nos a vossa bênção, Mãe. Ave Maria, cheia de graça, o Senhor é convosco. Bendita sois vós entre as mulheres, e bendito é o fruto do vosso ventre, Jesus. Santa Maria, Mãe de Deus, rogai por nós, pecadores, agora e na hora de nossa morte. Amém. Nossa Senhora, fazei-nos dignos das promessas de teu Filho Jesus. Amém.
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0: 18:34.
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3: 18:49.
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0: Estancia FM. 19 horas e 1 minuto.
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Buenas tardes, domingo. Foi meu compadre, Giovanni Dodo Gonzalez, foi lá na minha casa, no meu rancho lá, me levou uma letra. Aí tomamos um chimarrão por lá. Aí ele saiu, foi embora. Aí eu comecei a olhar aquela letra ali e a letra já a melodia já nasceu sem nem eu pegar o violão. Eu já saí cantando a letra já. Aí depois peguei o violão só para ver que nota era, né? E agora, essa mesma música, na tarde de domingo,

0: Para cantar, para fazer onde a gente vai. Tem uma grande diferença quando eu tocava sozinho, às tardes e domingo. Sozinho não, sempre tinha um gaiteiro me acompanhando, né? Que ela era mais. Foi gravada mais para baixo. Né? Agora com o grupo Carqueja, ela fez assim, ó. Porque ela tá como vaneira e eu adorei em vaneira. Gostei muito. E o pessoal cantando e dançando na volta. E é isso aí. Não tem choro.
1: 19 horas e 23 minutos.

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1: Dezenove horas e 35 minutos.
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0: 19h55.
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4: Hora certa.
5: 20:02.
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0: 20h15.
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0: 20:27.
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1: Hora certa. 20 horas e 38 minutos.

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0: 20h45.
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0: 20:57.
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1: Hora certa. 21 horas e 1 minuto.
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